Muito boas noites a todos. É um gosto saludá-los. Nós outros já estamos preparando-nos para este viernes, feriado nacional, grande concentração de poder, de liberação, la manifestação do poder de Deus, de grande dia de livramento. Não haverá excusa, porque nadie vai trabalhar este dia. Por isso, você vai preparar-se desde a hora para venir. Você vai viajar para estar aqui em nossa sede nacional. Cada dia menos, la grande batalha de liberação, um viernes especial, único. Por isso, estamos fazendo desde a hora la grande invitação. Todas as igrejas que temos acá em la província de Guayas, eles vão viajar para estar acá conosco em um único lugar, um único horário, 3 da tarde, e aqui nossa sede nacional. Por quê? Porque a Sagrada Escritura habla de la fé de uma mulher chamada Raab. Esta mulher manifestou sua fé no poder de Deus, o Deus que libera, o Deus que dá o livramento. É a história de las murallas de Jericó. As murallas caíram, sim, pero aonde Edia estava com sua família, não caiu, se mantuvo de pé e eles foram livres de la destruição de Jericó. Foi o único lugar e foram os únicos sobreviventes, Edia e sua família. Em la ventana estava como eu posso dizer, um listão, uma corda, uma corda del color rojo, escarlata, em la ventana. Mostramos aí algo parecido na imagem, los que estão por Facebook, vê? Então, este lugar foi o único lugar que se mantuvo de pé. O que significa isso hoje? Hoje, quantas pessoas, quantas famílias, quantos hogares estão caindo-se por causa do vício, do desemprego, da maldade, da bruxaria? Quantos estão caindo-se em la miséria, em la separação, desunião, em la situação de males que uno enfrenta nesse dia a dia? Você vê muita gente caindo, pero la casa se mantuvo de pé. Incluso nós outros estamos vivendo esta fé, porque Edia, a Sagrada Escritura habla que Edia, sua vida era uma vida triste, uma vida sucia, uma vida mala. A Bíblia escreve como ela era uma rameira, vê? Sin embargo, para el hombre não merecia nada, para el mundo, muito menos. Pero porque Edia manifestou la fé em o Deus vivo, Deus de Israel, ele aceitou la fé de Edia e lhe deu la proteção. Uno pode ler no livro de Josué, capítulo 2, versículo 18, que disse: a menos que, quando entremos em la terra, ates este cordão de hilo escarlata a la ventana por la qual nos deja barrar, e reúnas contigo em la casa a tu padre, a tu madre, a tus hermanos e a toda la casa de tu padre. Vê? Neste lugar estava Raab e toda a sua família. Todo se caiu, menos este lugar. Por isso, prepare-se para estar conosco este viernes, aproveitando o feriado nacional. Aproveite para
lutar por sua família, por seu matrimônio, por sua saúde, por seus filhos, por você, para cambiar sua vida, você ter o livramento também. Você está vendo todo caindo a seu lado, a sua direita, a sua esquerda. Você está vendo aí muitos perdendo, fracassando, e um não tem medo, desesperação, porque vai cair também. Pero Raab, ella eligió lo correcto. Ella creyó no Dios de Israel. E por isso, ella logrou salvar-se e salvar sua família. Por isso, você vai venir com sua família, você vai viajar. Você vai aproveitar esse feriado nacional e vai venir este viernes para estar conosco. Há várias pessoas, vários que já nos enviaram suas gravações por WhatsApp, gravações personais, vivendo esta fé. Vamos mostrar agora, por favor.

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7: Todo está caindo à sua direita, à sua esquerda. E por que que você também vai cair? Por que que você vai derrar? Cair seu matrimônio, a felicidade de seus filhos, sua saúde, porque você vai deixar cair-se por ele espírito de miséria? Vamos unir forças, vamos manifestar a fé de livramento. E será este viernes. Já estou aqui com o pastor Júnior e pastor José. Pastor José, buenas noches.
8: Muy buenas noches, pastor Maurício, pastor Júnior, a todos. Será algo que vai marcar um antes, um depois em sua família, em sua casa. Você tem que há muito tempo vem buscando este livramento. Agora, há que entender. Você vai ter que se esforçar também, porque Raab, Luiz, não sabemos como é, já logrou. Mas em aquele momento de dificuldade, onde todo estava cagendo, já logrou ter toda a família de Eja dentro de sua casa, o único lugar que houve o livramento. É o que você vai ser também. Todos que acompanham a programação agora, você tem esta missão. Trazer seus filhos, seu padre, sua madre, irmão, para estar conosco. Este viernes, 3 da tarde.
9: Aparentemente, não há lugar seguro no mundo, porque vemos que todo o mundo ha sido afetado por diversas situações. Mas há um lugar espiritualmente hablando seguro. É por isso que vamos reunir toda a família. Você vai ser como Raabe, que convenceu a sua família. Você vai convencer também sua família a estarem neste lugar, espiritualmente hablando seguro. Que será este viernes o Templo de los Milagros. Por isso que você vai sair de onde você está para chegar a este lugar. Você já intentado de todo para proteger seus filhos das drogas, para proteger-se das enfermidades, para proteger seu hogar da violência, para proteger-se da miséria. E muitas das vezes, o que você ha hecho, você não ha logrado. Seu esforço com a força do braço não ha sido suficiente. Raabe, com a força do braço, não iba lograr salvar a sua família. Pero com a fé de livramento, ele assim logrou.
7: 9 da noite, 24 minutos, vamos a uma canção. Seguimos hablando sobre esse dia 9. Este viernes 3 de la tarde.

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1: Muito bem, chegamos ao momento final do programa Não Desista. Sem embargo, amanhã, na martes, estaremos realizando lá unção com o aceite em todos que vendrão para curar-se. Você tem um familiar enfermo, venha representá-lo. Você está enfermo. Então se busca uma igreja universal do reino de Deus para receber a unção e receber a determinação para você ser sanado. Pastor José, a direção?
2: Nós outros no centro da cidade de Guayaquil, em Avenida Quito, número 1100, esquina com a Caixa de Luque.
1: Pastor Júnior?
3: Aqui em nosso Templo de los Milagros, em La Avenida de las Américas, 305, Kennedy Norte, ao norte de la cidade de Guayaquil, 7 de la manhã, 10 de la manhã, 3 de la tarde ou a las 7 de la noite.
1: E antes de terminar nossa programação, vamos deixar um spot informativo com respeito ao que será hecho esse domingo, também dia 11, em toda a Sudamérica. Algo muito especial para você e para toda a sua casa, sua família também. Por favor, ponga atenção, tá bem? Nos vemos. Tchau, tchau.

persona que não tem paz, não tem forças, não tem vida, porque todo o que você tinha, você perdeu para o vício. Sepa que existe um lugar que você pode ser livre de todos os vícios e começar a ter uma vida transformada. A vida que você sempre sonhou, que você sempre desejou em ter, você pode ser feliz, porque os vícios têm cura. A exemplo de Sônia Luna, já teve na família disfuncional, carregava tristeza, ódio, ressentimentos, pero ela logrou vencer todos esses traumas. Ademais de todo isso, o vazio que estava em sua alma, já buscava llenar com o vício. O vazio que há dentro sujo, o vício não pode llenar. Nada neste mundo pode llenar, porque é do tamanho de Deus, só Ele pode llenarlo. Acompanhe o caso verídico de Sônia Luna.

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1: Usted pode observar um déficit de atenção. 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E pode que você também esteja cargando uma tristeza muito grande dentro sujo. 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O vício não é a substância como tal. O vício é um espírito. 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

0: Muitas pessoas vêm participando do tratamento para a cura dos vícios todos os domingos, às 3 da tarde. E para recordar-lhes, os que nos acompanha todas as noites, estamos atendendo no ambiente principal do Templo de los Milagros, 90 minutos antes e ao terminar o tratamento. É um tratamento sem internação, sem medicação e 100% eficaz. Pode que você já haja internado a seu familiar ou está internado em uma clínica de recuperação e você já o internou algumas vezes e não viu um câmbio, porque el vício é um espírito. Estamos invitando a todas as pessoas nesse mês de outubro, o mês da retomada de controle. Você que está em vícios e perdeu o controle, ou você tem um familiar que está em vício e que também perdeu o controle, ele pode retomar o controle. Você pode retomar o controle de sua vida ou da vida deste ente querido. 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E o poder de Deus se manifestará em sua vida e também na vida deste familiar. Às 3 da tarde daremos início ao tratamento para a cura de los vícios. 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
1: Eu tinha vício de marihuana, polvo, cocaína, pastilhas.
2: Quanto tempo?
1: 8 anos.
2: Aceitou o desafio uma vez que vino ao tratamento? Quanto tempo curado?
1: Vou para 9 anos curado. Aceitei o desafio.
2: O vício?
1: Tiene cura.
2: Que vício tinha?
3: Álcool.
2: Quantos anos?
3: 10 anos.
2: E como estava sua vida?
3: Destruída completamente. 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Entonces tenía mi familia, que una de mis hermanas, que era la que siempre me recogía. Y cada vez que veía a mi madre golpeada, porque mi papá siempre la culpó. O sea, todo lo que tu hija hace es por ti. 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Pero esa semana tomaba más. Y solo me liberé a través de conocer la Iglesia Universal.
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3: Sí. Hice la última prueba, como se dice. Y gracias a Dios acepté el desafío. Luché. Y hoy, gracias a Dios, tengo 30 años liberada.
2: ¿El vicio?
3: Tiene cura.
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5: Fui adicto al alcohol y a las drogas. Yo tenía 15 años. Todo iba bien. Solo que, infelizmente, mi hermano mayor tuvo un accidente de tránsito y falleció. 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Nada de lo que me sucedía me ayudaba. Yo cada vez era más adentro, lo más profundo. 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
0: Estas pessoas que você acompanhou durante este programa, não foi por acaso que elas alcançaram a cura. Elas se esforçaram, elas lutaram, buscaram a cura. A cura divina. O Padre de las Luzes trajo para elas esta cura. E você também pode ter esta cura. Todos são bem-vindos, independente de seu credo religioso. Não se trata de religião, se trata de cura. Cura de los vícios, porque o vício tem cura. O tratamento para a cura de los vícios que realizamos todos os domingos é um tratamento sem internação, sem medicação e 100% eficaz. É o tratamento para a cura de todos os vícios. Realizamos em el Templo de los Milagros, em el ambiente principal, que está ubicado em la Avenida de las Américas 305, setor Kennedy Norte. 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Traga também uma boteja com água para receber a doses mais forte. Todos são bem-vindos. Estaremos atendendo antes do tratamento. Às 3 iniciamos o tratamento e, ao terminar o tratamento para a cura de los vícios, estarei atendendo. Este dia domingo, às 3 da tarde, ele segundo domingo, para a retomada de controle, o controle total de sua vida, de sua mente, o controle de todo aquilo que você um dia haja perdido. Você perdeu a noção, você perdeu o conhecimento, você já não é mais aquela mesma pessoa, porque o vício se levou, o vício tomou a chave de sua mão. Você vai tomar esta chave de noiva e não vai permitir que o espírito do vício tome controle de sua vida. Pero usted mismo va a poner en manos de Dios para que ele tenha controle. Avenida de las Américas 305, setor Kennedy Norte. Esperamos por todos ustedes.
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0: Usted que se identifica com o caso verídico de Karen, você pode escuchar que ella chegou a pensar em quitar-se a própria vida. 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Este dia martes, nós estaremos determinando sua cura por la fé. 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

São as 11 da noite com 26 minutos. E você, minha amiga, meu amigo, você que ha tentado de todo para solucionar os problemas que você está enfrentando, quanto tempo mais você vai estar usando a força para suportar viver desta maneira infeliz? Você que ha luchado com a força de seu braço para tentar salvar sua família del vício, das drogas, da bebida, para curar uma enfermidade, um problema econômico, você que ha luchado com todas as suas forças, pero hasta hoje você não ha tomado a decisão de buscar este Deus que pode transformar sua vida por completo. Por isso, este domingo, eu quero que você tome esta decisão de venir e participar conosco del abrigo del Altíssimo. Você que ha buscado abrigo em muitos lugares, você ha ido a bruxos, a curandeiros, você que ha tocado portas, você que é aquela persona que ha tentado, você não está acomodado, acomodada, você não está desanimado, desanimada, você está tentando, pero de uma maneira equivocada. Os tem tentado com seus próprios médios e não encontrado na solução. Por isso, eu desafio você a sair de sua casa este domingo e unir-se a este grande propósito de fé, o domingo del abrigo del Altíssimo. Tenha a certeza que você vai encontrar o que você não ha encontrado em nenhum lugar, a paz, a cura, a transformação que você ha buscado. Você vai encontrar este dia domingo. Se você deseja comunicar-se conosco, você pode falar-nos ao telefone 096-968-4001. Estamos aqui em vivo para atender você e provar-lhe que há uma solução, há uma salida. Existe um Deus vivo e poderoso que pode transformar sua vida por completo, mas você também necessita tomar uma decisão. 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
1: ¿Qué más usted necesita escuchar para ver que há solução para su problema? Agripina provou e agora é você que tem que fazer o mesmo. Tiago, este desafio de estar hoje conosco. Eu, José, estarei no centro da cidade de Guayaquil, em Avenida Quito, número 1100, esquina com Cajiluque. Agi neste hermoso templo que você vê em pantalla, estaremos listos para lhe ajudar. 7 da manhã, 10, às 15 horas e também às 19 horas. E se quer saber onde está a Universal mais cercana para que você possa hoje mesmo determinar a sanação, a cura, seja para você ou para um familiar, comunique-se agora a nosso amigo 24 horas, que com muito gosto estaremos listos para lhe ajudar.
2: Bem, seguimos com todos e você pode comunicar-se com nós outros agora, não importa qual seja o seu problema, o tamanho de sua dolor, a situação que você está vivendo, há para você certamente uma solução. Aqui está nosso telefone, uma vez mais, 0425-96300. Quero registrar aqui o senhor José, ele pede ajuda em favor de la cura e também por la família. Senhora Ana Maria, aqui desde Guayaquil, sofre com várias enfermidades e pede, nesse momento, que registre aqui também o nome de um familiar. Está registrado, eu tenho aqui também o senhor Rubem, que nos chamou e pede ajuda em todos os sentidos. Incluso, você pode encontrar, você pode saber onde há um templo de la Universal mais cercano a seu hogar. Se você nos vê desde Guasmo, nós temos ali o templo ubicado justo em la Avenida de las Esclusas, diagonal a la parada de la Metrovia Monserrate. Guasmo Central, Avenida de las Esclusas, diagonal a la parada de la Metrovia Monserrate, em los mesmos horários. 099-839-1693, nuestro WhatsApp. Eu tenho aqui senhora Amanda, pede ajuda em todos os sentidos, também inclui aqui o nome de alguns familiares. E Letícia, aqui desde Guayaquil, problemas de saúde e também problemas familiares. Nós seguimos aqui para receber sua chamada.
1: Toda decisão traz uma consequência na vida de um. Tome uma decisão baseada em sua fé, nos casos verídicos que você viu. O que tem você a perder? Quanto tempo mais você vai quedar aí postergando, fazendo com que seu problema só cresça, aumente? Problema não se vence com o tempo, se vence enfrentando. Por isso, venha unir-se com nós outros e esteja hoje, martes, determinando sua sanação. Às 7, às 10, às 15 horas e às 19 horas. Em cada templo de la Universal estaremos determinando la cura e sua liberação. Você pode acudir também nossa sede nacional, em Avenida de las Américas 305, norte de la ciudad de Guayaquil, como também foi hablado em cada templo de la Universal. Você será muito bem-vindo e não há que pagar nada. Todo o que necessita é venir com fé. Agora eu deixo vocês com nosso companheiro Rodrigo, desde Quito. Vai seguir com a programação. Ha sido um gosto estar com todos vocês. Nos vemos no altar.
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2: 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Anterior a la canção, nos te pude acompanhar la reconstrução de la vida de Elsa. Todo aquilo que parecia impossível, porque todo o que causou o mal em sua vida, em sua família, toda a destruição que já tuvo, a separação e os problemas com os filhos, uma família mais que foi destruída, pero com o poder da fé, lo impossível se isso possível. Que maravilha! Que maravilha! Lo mesmo Deus deseja ser em sua vida. Este não é um caso perdido. Não. E não é impossível esse problema. Pode que seja para os homens. Perdão de não chega a mano del homem, chega a mano de Deus. Entenda isso. Quer seja um problema de saúde, quer seja em la família, tenha fé. Você tem essa fé dentro sujo. Não tire a toalha, não. No barre os braços, la guarde, não. Levante-se. Você pode vencer. Você pode ter sua família restaurada. Você pode alcançar o impossível. E o impossível pode ser se possível em sua vida. Mas você tem que tomar uma decisão, tomar a atitude e acercar-se ao templo de los milagros. Você vai acompanhar em instantes o institucional que habla como chegar ao templo, onde estamos ubicados, que habla que realizamos também, e você poderá tomar nota e preparar-se para este dia sábado, o dia de los casos impossíveis.
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0: 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Você pode entender como chegar ao templo, você pode entender também que é possível. É possível ser feliz, é possível ter uma vida transformada. Por isso, este sábado, esperamos por todos vocês. 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Traga seus problemas impossíveis, as causas que tem, todo aquilo que você já lutou, você se esforçou e não viu salida, não viu solução, você já tocou em muitas portas. 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

0: Se Hugo solução para Edia, assim como Hugo solução para Edia, haverá solução para você também. Não se desespere. Você já buscou ajuda em tantos lugares, já tocou em tantas portas e não encontrou salida. Não encontrou solução para a sua vida. Você encontrará. Hoje, martes de sanidade, você pode participar com nós outros. Já tivemos às 7 da manhã. Ahorita se está realizando a sanidade 10 da manhã, mas todavia há tempo. 3 da tarde e às 7 da noite. Você pode participar com nós outros e receber também a Santa Unção. Quando você entra dentro do templo, realizaremos a Santa Unção. E através da Santa Unção, o poder de Deus se manifestará em sua vida, como se é manifestado na vida de muitas pessoas. Quero que você acompanhe essa invitação e pessoas que alcançaram a sanidade através da fé.
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